invadida e passar por agressões físicas. A família ainda está se recuperando e eles ainda têm bastante coisa para continuar contando. Então vamos continuar com o papo com a Thaisa e o Bruno. O Bruno,